0: município ou mesmo no âmbito da União, porque de fato é uma anomalia que a gente tem no sistema tributário brasileiro, não à toa isso impede tanto investimento aqui no Brasil, principalmente no setor produtivo.
1: A proposta será analisada agora pela Comissão de Constituição e Justiça, antes de seguir para o plenário. Da Rádio Câmara de Brasília, Silvia Minhato.
2: Últimas notícias.
3: Rodrigo de Castro, do União de Minas Gerais, comemora a aprovação na Comissão de Constituição e Justiça de proposta de emenda à Constituição que limita a alíquota do IPVA a 1%. Relator da matéria, o deputado explica que o objetivo é reduzir a carga sobre os consumidores.
4: Ela visa beneficiar o consumidor brasileiro, que hoje paga até 4%, em alguns estados 4,5%, e que passará a pagar no máximo 1%. Então, por exemplo, em Minas Gerais, no meu estado, vai haver, que cobra 4%, vai haver uma diminuição de 75% do valor do IPVA. Ela tramitou de maneira recorde na Câmara, na CCJ, e foi aprovada de maneira unânime. Ou seja, os deputados da CCJ entenderam que essa PEC diminui imposto no Brasil e faz justiça tributária.
3: Rodrigo de Castro ressalta que o próximo desafio é aprovar a proposta na comissão especial. O parlamentar considera o atual modelo de cobrança do IPVA dos proprietários de veículos um dos mais injustos do mundo. Termina agora o jornal Câmara dos Deputados, produzido pela Rádio Câmara, com trabalhos técnicos de Wellington Teles e apresentação de Val Monteiro e Paula Bittar. Boa noite.
5: A Voz do Brasil volta na segunda-feira. Boa noite.
2: Você ouviu a Voz do Brasil. Boa noite.

0: daqui a pouquinho, Noite da Onda.
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0: Onda Livre, boa noite. A partir de agora tem eu, Thiago Marquezine.
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0: É, Noite da Onda que está no ar pra você em 105,3. Vamos juntos até a meia-noite com muito mais sucessos no seu rádio, com a melhor programação em 105,3. Você, claro, faz essa Noite da Onda ficar muito mais gostosa se estiver em companhia junto comigo por aqui na melhor programação, tá bom? Então fica comigo, essa Noite da Onda só tá começando com as melhores músicas.

0: fechando nossa primeira sequência. Bora para um rápido intervalo. Volto já, rapidinho.
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0: Na onda da com tudo, já estamos de volta e bora seguir por aqui. Solta aí, produção, essa é boa demais.

Onda Livre, boa noite, 9:56.

0: fechando mais uma sequência, aquele intervalo rapidinho, já já tem muito mais aqui na sua Noite da Onda. 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
0: Onda Livre, boa noite. Por aqui segue Thiago Marquezine, vamos juntos até a meia-noite.
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0: Abrindo mais uma hora com as melhores músicas pra você, essa é a sua Noite da Onda. Lembrando que a partir das 11 horas tem Onda Romântica. Bora que tem mais.

0: bastante sucesso pra você e a música não para.
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2: Ah, canção rei! 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

0: fechar mais uma sequência esperta, aquele rápido break. Você não tira o ouvido do rádio, não sai daí não.
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0: Onda Livre, boa noite. Tá na Onda, tá com tudo. Já estamos de volta, ó. Já tá seguindo a Onda Livre no Instagram? @OndaLivreFM. Nós estamos no Insta, hein? Deixa o seu seguir por lá e o seu like no fanpage facebook.com/OndaLivreFM. Combinado? Bora com mais sucessos.
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0: Fechando a noite da onda e logo após o intervalo tem o quê? Onda Romântica pra você.
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0: Onda Livre, boa noite. Por aqui segue Thiago Marquezine, vamos juntos até a meia-noite.
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0: Onda Romântica.
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0: Abrindo mais uma edição do nosso Onda Romântica por aqui. Bora falar de amor, bora mexer com o seu coração. Nessa noite gostosa que só tá começando.
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0: Fechando nossa primeira sequência com esse grande sucesso, Onda Romântica volta já.
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0: Volta com mais músicas do Onda Romântica, seguindo em frente até a meia-noite. Tem mais músicas pra você.

0: Saideira deste Onda Romântica. Um beijo carinhoso pra você. Até amanhã.
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0: Livre, bom dia, 2:30.
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2: Os tribunais de justiça de todo o país firmaram um compromisso para fortalecer o enfrentamento à violência doméstica e familiar contra a mulher. A carta reúne 10 ações estratégicas que preveem o aprimoramento da estrutura do judiciário, maior integração com a rede de proteção, capacitação permanente de magistrados e magistradas, servidores e servidoras e monitoramento das políticas públicas voltadas ao tema. O documento também reforça a ampliação do acesso à justiça para mulheres em situação de maior vulnerabilidade, como indígenas, quilombolas, ribeirinhas e moradoras de áreas rurais. Entre as medidas previstas estão o aperfeiçoamento do atendimento às vítimas, a melhoria da prestação jurisdicional e o fortalecimento do programa Justiça pela Paz em Casa. O compromisso foi firmado durante o Encontro Nacional das Coordenadorias Estaduais da Mulher, promovido pelo Conselho Nacional de Justiça. Agência Rádio Web de Belém, Edir Gaia.
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0: Onda Livre, bom dia, 2h44.
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0: Onda Livre 3:07. Bom dia!
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2: A CEAGESP, a Central de Abastecimento de São Paulo, que trabalha com a compra e a venda de mercadorias de todo o país, divulgou balanço sobre o comportamento dos preços nesta semana. Estão mais caros, por exemplo, abacaxi, mamão, abobrinha brasileira, cenoura, alface crespa e cebola. No caso de itens como banana nanica, caqui, berinjela, mandioquinha, acelga e batata lavada, os valores estacionaram. Já entre os produtos que ficaram mais baratos na CEAGESP, dá para citar laranja, limão Tahiti, abobrinha italiana, batata doce rosada e brócolis ninja. Da Rádio 2, Humberto Ferretti.
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0: Onda Livre, 3:43. Bom dia!
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2: A Copa do Mundo de Futebol Masculino da FIFA já acabou, mas a competição ainda tem dado o que falar. Nesta semana, por exemplo, a FIFA divulgou a seleção ideal do torneio. Os 11 jogadores da equipe montada foram escolhidos por votação popular. E já adianto, nenhum brasileiro foi escolhido, nem mesmo o Vini Júnior, um dos destaques do Brasil na Copa. No time ideal da FIFA, França e Espanha são as seleções com mais representantes, 3 cada uma. Já a Argentina, que perdeu a final para a Espanha, tem 2 jogadores escolhidos. Mas chega de enrolar, a seleção ideal da Copa 2026 ficou assim. No gol, uma das maiores surpresas da competição, o goleiro Vozinha, de Cabo Verde. Na defesa, os espanhóis Pedro Porro e Cucurella, o argentino Lisandro Martínez e o francês Upamecano. Pro meio-campo, os eleitos foram Rodri, da Espanha, Olise, da França e Jude Bellingham, da Inglaterra. Completam a seleção ideal da FIFA 3 jogadores na linha de ataque: o argentino Lionel Messi, o norueguês Haaland e o francês e artilheiro da competição, Mbappé. Da Rádio 2, Milena Abreu.
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0: Onda Livre, 4:15, um ótimo dia pra você, uai.
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2: O preço do milho caminha para fechar o mês de julho em alta no campo. Nos últimos dias, a saca foi vendida a R$65, o que dá um avanço de quase 3% do dia primeiro para cá. Os números são do CPEA. No geral, compradores e vendedores travam uma queda de braço, na qual o produtor rural tem levado a melhor. Isso, porém, pode mudar nas próximas semanas, com o avanço da colheita da segunda safra e o aumento da oferta. Da Rádio 2, Humberto Ferretti.
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1: Onda Livre, 25 pra 5 no Onda Sertaneja. Bom dia!
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0: 9h44. Um ótimo dia, bora acordar!
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2: O direito de acesso a documentos para a fiscalização de contratos de terceirização do poder público pelos sindicatos foi reafirmado pelo Ministério Público do Trabalho em uma nota técnica. O documento enfatiza que a recusa injustificada ao fornecimento de informações pode caracterizar, em tese, prática antissindical, sujeita à responsabilização e à intervenção do órgão. O titular da Coordenadoria Nacional de Promoção da Liberdade Sindical e do Diálogo Social do MPP, Alberto Emiliano de Oliveira, destaca que a nota técnica também é baseada em convenções da Organização Internacional do Trabalho.
3: Esse documento representa importante avanço na concretização da liberdade sindical e do diálogo social nos moldes preconizados pela OIT. Ao reafirmar o direito de acesso do sindicato às informações necessárias à fiscalização dos contratos de terceirização firmados pela administração pública, o MPT fortalece o controle social, a prevenção de violações trabalhistas e a efetividade da atuação sindical.
2: O documento aponta que a Lei de Acesso à Informação assegura o direito a informações de interesse público, não havendo necessidade de motivação específica por parte do sindicato. Ao mesmo tempo, a nota técnica esclarece que a Lei Geral de Proteção de Dados Pessoais não impede o fornecimento de informações requisitadas pelas entidades. O titular da Coordenadoria Nacional de Promoção da Regularidade do Trabalho na Administração Pública do MPT, Rui Fernando Cavalheiro, explica a importância da medida, que assegura direitos aos trabalhadores.
4: Quando o ente público terceiriza, ele passa para o ente privado a execução de algum serviço, no caso, de prestação de mão de obra. E tem que se ver quais são as condições. Estão garantidos os direitos sindicais previstos em convenção coletiva? Está garantido o direito às proteções legais em geral? Isso geralmente não consta dos contratos que são firmados com os entes públicos. Os entes públicos fazem meramente um contrato genérico de obrigações e a questão do trabalho acaba sendo relegada a um segundo plano.
2: A nota técnica também pode ser vista em mpt.mp.br. Agência Rádio Web de Brasília, Rafael Silva.
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0: daqui a pouquinho, Memória Sertaneja.
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2: Onda Livre, meus compadres. Bom dia pra você, meu companheiro. Estamos chegando no batidão. Mais uma edição do Memória Sertaneja. Rapaz, o tanto que é bom estar aqui com vocês, né? Madrugada bruta, demais da conta. Você já tá preparando pra mais um dia de labuta? Graças a Deus, né, meu compadre velho? Porteira que ela vai abrindo. O nosso Memória Sertaneja tem sempre uma ofertagem dos amigos do Jardim São Pedro Supermercados. Vai tá feliz demais de poder já começar trazendo essa cantiga linda pra vocês, rapaz. Isso aqui é do tempo que seu Madruga devia só aluguelzinho lá no Chave, ó. Apreciei! Bom dia pra você!
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0: Pauta Livre, dia pra você, 5 e 5.
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0: Livre, agora 5:12. Um ótimo dia pra você.
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0: Onda Livre, 5:27. Um ótimo dia pra todo mundo.
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2: Dados do 20º Anuário Brasileiro de Segurança Pública mostram que os roubos e furtos de celulares caíram no Brasil no ano passado. Apesar da boa notícia, não há muito o que comemorar. É que mesmo com uma queda de quase 8% em relação aos registros de 2024, o total de celulares levados por criminosos em 2025 somou 830.890 ocorrências. Em outras palavras, significa que, na média, 95 aparelhos são roubados ou furtados por hora no país. Entre as cidades com as maiores taxas, 14 são capitais. São Luís, no Maranhão, lidera o ranking nacional, com a maior taxa de roubo e furto de celular por 100 mil habitantes, 1.517. Depois aparece Belém, capital do Pará, com 1.487. E São Paulo, que registrou no ano passado 1.390 roubos e furtos de celulares por 100 mil habitantes. Completam a lista das 10 cidades onde o crime é mais frequente: Salvador e Lauro de Freitas, na Bahia, Porto Velho, em Rondônia, Manaus, no Amazonas, Olinda, em Pernambuco, Ananindeua, no Pará, e Teresina, no Piauí. Da Rádio 2, Milena Abreu.
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0: Onda Livre agora 5:37, dia pra você, Pork Sortou.
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0: Viva Livre, 5h43, um dia abençoado para todo mundo.
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0: livre, companheirada. Falta 10 minutos para 6 da manhã. Tá na hora aí, menino. Bom dia.
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2: Representantes da Associação dos Membros dos Tribunais de Contas do Brasil e de outras entidades do Sistema de Controle Externo avançaram na estruturação de uma rede para o enfrentamento à violência contra a mulher. A chamada Rede que Protege busca integrar o trabalho dos Tribunais de Contas para avaliar políticas públicas voltadas à prevenção da violência, ao atendimento das vítimas e à responsabilização dos agressores. Em 2024, o Brasil teve o maior número de feminicídios já registrados e mais de 1 milhão de chamados à polícia relacionados à violência doméstica. A proposta do trabalho é transformar essas informações em ações coordenadas de fiscalização, acompanhando desde o funcionamento da rede de atendimento até a efetividade das medidas protetivas e de outras políticas públicas voltadas às mulheres. É o que destaca a conselheira do TCE do Amapá, Marília Brito Xavier Góes, que integra a rede.
3: Proteger as mulheres também é uma responsabilidade dos tribunais de contas. Toda política pública de enfrentamento à violência depende de recursos bem aplicados, gestão eficiente e resultados que realmente cheguem à sociedade. Essa é uma causa que ultrapassa competências e une instituições em torno de um mesmo objetivo: proteger vidas.
2: A Rede que Protege prevê para o próximo ano a elaboração de um diagnóstico nacional sobre a atuação dos tribunais de contas quanto ao tema e a realização de um seminário para apresentação dos resultados e para definir estratégias conjuntas de fiscalização. Siga a Tricom nas redes sociais. Agência Rádio Web, produção e reportagem Isabela Pesce.
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0: Livre, 6:09, um dia abençoado pra todo mundo, menino.
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0: Onda Livre, 6 horas e 22 minutos. Um ótimo dia para todo mundo, Capiã!
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2: O cartão de crédito já é a principal forma de crédito utilizada pelos brasileiros. É o que mostra a primeira edição do mapa de crédito da Serasa. O levantamento aponta que 63% da população utilizou essa modalidade nos últimos 12 meses. E 3 em cada 10 consumidores recorreram ao cartão de crédito para cobrir despesas do dia a dia. Como destaca Camila Martins, gerente de crédito da Serasa.
3: O cartão, de fato, começou a ser usado como uma forma de flexibilizar o orçamento do brasileiro que já está pressionado por gastos essenciais. E isso não quer dizer que o cartão seja um problema. Ele, de fato, é uma ferramenta importante para lidar com esse momento do aperto. O ponto de atenção aqui é quando o cartão passa a ser tratado como se fosse uma extensão permanente da renda do brasileiro. Então, o sinal de risco não é usar o cartão para o dia a dia. É usar sem entender o impacto na fatura no mês seguinte e sem ter um plano claro de como eu vou quitar esse valor uma vez que eu estou utilizando.
2: O estudo também revela que os brasileiros escolhem diferentes modalidades de crédito de acordo com a necessidade. O empréstimo pessoal e o consignado, por exemplo, são usados principalmente para reorganizar as finanças. Camila Martins alerta que antes de contratar crédito, é preciso avaliar os custos envolvidos.
3: E aqui na Serasa é justamente essa orientação que a gente busca para o consumidor. Hoje a gente tem uma plataforma chamada aqui Serasa Crédito, onde o nosso principal objetivo é ofertar o crédito que mais cabe dentro do orçamento daquele consumidor. A gente tem mais de 45 modalidades disponíveis, entre elas incluindo cartão, empréstimo e tudo só em um lugar. Então, ao invés de você precisar abrir várias contas em várias instituições para entender o quanto que você tem de crédito nelas, aqui dentro da Serasa a gente faz isso de forma consolidada.
2: Mais informações estão disponíveis nas redes sociais @Serasa e no site serasa.com.br. Agência Rádio Web, produção e reportagem, Valquíria Rios.
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0: Onda Livre, 6h51. Um ótimo dia pra todo mundo aqui na Onda.
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0: Dá um livre meus compadre velho, tá na onda, tá com tudo, findando as labutas por aqui. Claro, tem mais informação, bora lá.
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2: Setembro será um mês decisivo para milhões de micro e pequenas empresas enquadradas no Simples Nacional. Elas terão de escolher como vão recolher os novos tributos da reforma tributária a partir de 2027. Uma decisão que pode afetar a competitividade e até o fluxo de caixa do negócio. Um estudo da OMIER identificou os setores que precisam acelerar essa preparação. Entre os mais expostos estão atividades ligadas à tecnologia da informação, transporte terrestre, construção civil, hospedagem e serviços financeiros. O gerente de indicadores e estudos econômicos da empresa, Felipe Beraldi, explica o que esses segmentos têm em comum.
3: Elas são empresas que estão inseridas em cadeias produtivas, ou seja, que são empresas naquele modelo business to business, né, o B2B. Essas empresas que não aderirem ao Simples Nacional híbrido, elas podem perder competitividade diretamente pela geração de crédito tributário. Ou seja, se elas recolherem os tributos unificados na guia do DAS, elas vão gerar um crédito muito pequeno dos tributos relacionados a consumo, diferentemente das empresas que forem para o regime híbrido. Agora, essa conta ela não é tão simples de ser feita, porque ao aderir ao Simples Híbrido, elas vão lidar com uma carga tributária maior. Lidar com uma carga tributária maior vai exigir também revisão de métodos de precificação e negociação com os clientes.
2: O levantamento analisou 76 segmentos da economia e concluiu que 26 deles exigem maior atenção durante a transição da reforma. Juntos, esses setores representam cerca de 14% do PIB brasileiro e empregam aproximadamente 10 milhões de trabalhadores formais. De acordo com Felipe Beraldi, quem ainda não começou a fazer as contas, a recomendação é procurar orientação o quanto antes.
3: Na verdade, você precisa fazer uma análise inteira da tua participação na cadeia produtiva. Olha, eu vou ter uma pressão por geração de crédito do meu cliente, eu vendo para uma empresa maior, eu vendo para uma empresa que faz parte de uma outra cadeia produtiva, que vai estar olhando para o crédito tributário. Se eu não aderir ao Simples Híbrido, o que eu tenho que fazer com a minha precificação para continuar competitivo, enfim. Então tem muitas questões específicas, né? O objetivo desse estudo foi trazer um pouco de luz setorial para a economia, mas a realidade é que todo empresário precisa, nesses próximos meses, estar fazendo contas para que tome aí a melhor decisão para o primeiro semestre do ano que vem.
2: Segundo a OMIE, quase metade das pequenas e médias empresas ainda não iniciou uma análise dos impactos da reforma tributária. Antecipar esse planejamento e contar com o apoio do contador pode fazer diferença na hora de escolher o modelo de tributação mais adequado para cada negócio. Mais informações sobre gestão eficiente com a sua empresa, acesse omie.com.br. Produção e reportagem, Agência Rádio Web.
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0: Onda Livre, compadre. Bora lá então, meus companheiros. Estamos chegando para mais uma edição do nosso Onda Sertaneja, hein? Sabadão, 1º de agosto. De agora, estaremos prosseando com vocês e até as 9 da manhã. Pra moda trazer as minhocas antigas da galáxia, muita moda boa por aqui mesmo, trazer muita dica e muita informação pra você, né? E as minhocas antigas também, então, você já vai aí, madrinhadão, junto com a gente, grudado, que nem dedo de pato, com os amigos do Jardim São Pedro, Supermercados também. Pra começar muito bem, tem Zezé do Camargo. Música.

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0: Libre, compadre, 7h31, acabou com o Edson Cutsu, fã aqui no nosso Onda Sertaneja. 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
0: Onda Livre, meus compadres, tá na onda, tá com tudo. 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

0: Onda aí, meus compadre, tá na onda, tá com tudo, menino. 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

Ricardo, lembranças aqui no Onda Sertaneja, fechando aqui só a primeira hora. Teve o Franguinho na Panela também, teve o Amado Batista com o Gustavo Lima. Alucinação, acabou com as mil a moda pra você. É por aqui mesmo. 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Mais um ano aí junto com você, junto com nós, sempre junto, né, compadre? 8:01. 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Pro você, bruto velho! 8:03, caboclo. 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
8: Onda Livre agora 8:05. Bom dia, Bru.
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1: Oi, Zezé. Oi, Luciano.
2: Fala, Luciano.
1: Vamos cantar uma música junto?
2: Vambora, rapaz. Que música?
1: Essa aqui, ó.
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2: Caramba, essa música é maravilhosa, Alexandre. Deixa comigo.
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0: Onda Livre, compadre, 8:30. Acabou com o Diego e o Vitor Hugo aqui na onda. Bruno e o Marrone, um no 105,3. Daqui a pouquinho tem a festança da manhã. A equipe da festa da manhã já tá se aprontando-se também. Daqui a pouquinho aqui na onda, né? Enquanto isso, nós vai proseando com a turma, trazendo as minhocas antigas, as mió moda pra você. 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
0: Onda Livre, meus compadre, tá na onda, tá com tudo, menino, tá com as melhores dicas. 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
0: Olá, Livre Fight, 25 pras 9, bom dia, Bru.
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Onda Livre, meus compadres, tá na onda, tá com tudo. 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

8:58, Marília Mendonça, bem mais pior de ruim que eu, pra findar as labutas aqui do nosso Onda Sertaneja, né? Hoje, 1º de agosto, aniversário do Piracicaba, comemorando 259 anos, hoje, Piracicaba, é, meu patrão aqui no Onda Livre, nós vamos tá trazendo essa moda que foi feita pra vocês com tanto esmero, com tanto carinho, vários artistas, inclusive eu também tive a honra de poder estar cantando essa moda aqui, junto com muita gente bacana, com o compadre Daniel, com o Michel Teló, e com muito mais gente, vai participar, Guilherme Santiago, Edson Curso, tá tudo aqui nessa cantiga, é pra comemorar aí o aniversário de Piracicaba, 259 anos, né? Pois então, vai lá, festa da manhã vem chegando, e essa aqui é a saideira pra vocês, parabéns, Piracicaba!

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1: Onda Livre, bom dia pra você. 9:05 está no ar, mais uma edição aqui da Festa da Manhã. Um ótimo sabadão pra você, 1º de agosto de 2026. Numa data tão especial, Piracicaba comemorando 259 anos. Parabéns, Piracicaba. Vamos juntos por aqui na melhor programação durante toda a nossa programação desse sabadão. Estaremos aqui homenageando a cidade de Piracicaba. E você também, juntinho com a gente, chama no WhatsApp, manda seu alusão, manda seu beijo para quem você quiser, fique à vontade. 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Bora começar muito bem esta manhã. Daqui a pouquinho as previsões astrais. Teremos também já já o papo de novela para você. Tudo que acontece na sua novela favorita. E os aniversariantes do dia, juntamente com a cidade de Piracicaba, 1º de agosto, né? Então você que tá aqui ligado, bora com tudo em mais uma edição da Festa da Manhã.
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1: Mensagem do dia para você. Leve isso para a sua vida. economize, mas não se esqueça de viver. Compre aquela roupa que você achou bonita, saia para jantar com quem você ama, diga sim ao convite inesperado, permita-se a pausa, o prazer e o presente. O dinheiro é importante, mas não vale mais que as memórias que você constrói, os sabores que experimenta, os lugares que conhece e os momentos simples que aquecem o coração. Porque no fim, não é sobre acumular, é sobre sentir que você viveu de verdade. Pense nisso, leve isso para sua vida. Uma ótima manhã. Bora com tudo em mais uma edição da Festa da Manhã. Bom dia para você.
2: Bom dia.
1: Vamos começar com Edir Brito e Samuel, Romance Rosa. Sabadão, finalzão de semana, é aqui. Tá na onda, tá com o

Onda Livre, bom dia, 9:22. Marília Mendonça, Maiara e Maraíza, só pensando em você aqui na programação da Festa da Manhã. Que sequência, hein? Eita, programação caprichada. Bom finalzão de semana pra você, hein? Teve Gustavo Lima, Luiz Fonsi, Diego Vitor Hugo na programação, Ed Brito e Samuel, e tem muito mais ainda. Só você ficar ligado, né? Vamos começar com as primeiras previsões astrais. Ariano, Ariana, bom dia para você. Diminua a velocidade e deixe o corpo mandar a intuição. Estará afiada hoje e apontará o que realmente importa. Um tempo de silêncio, aquele banho um pouquinho mais demorado, um passeio calmo vai renovar aí as energias. Conversas carinhosas fecharão o dia com aconchego, tá? Então recarregue as baterias em conexão com a natureza ou no sossego da sua casa. Touro, bom dia. Recolha as velas, um programa caseiro, meditação, um sono reparador, fará mais por sua energia do que qualquer agenda cheia, tá? Um amigo querido poderá aparecer para uma conversa sensível. Sonhos trarão pistas sobre um desejo antigo. Um plano pessoal ganhará clareza quando você parar de correr, tá? Descanso irá, vai trazer mais conforto e harmonia para você. Gêmeos, bom dia. Desacelere a cabeça neste sabadão. O excesso de compromissos poderá pesar e o corpo pedirá pausa. Reserve um tempo longe das telas para arejar as ideias. A criatividade voltará mais forte depois do silêncio. Uma reflexão vai esclarecer um passo profissional que andava confuso. Um gesto discreto de alguém influente abrirá uma porta para o futuro. Câncer, bom dia para você. O sábado pedirá empatia e um cuidado especial com os assuntos do coração. Aproveite para relaxar, sonhar e olhar para dentro sem cobrança. Respostas importantes virão em momentos de calma. Um plano de viagem ou de estudo ganhará uma viabilidade. Uma conversa íntima trará conforto e vai se reaproximar alguém querido. Daqui a pouquinho, mais previsões astrais para você aqui na Festa da Manhã. 9:23.

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1: Onda Livre, bom dia. Péricles, me leva aqui na programação da festa da manhã pra você. Daqui a pouquinho tem mais, já já mais previsões astrais também. Fique ligado. Vamos atualizar a previsão do tempo e a temperatura.
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1: 9:31, sabadão de sol sem nuvens no céu, hein? É. Sabadão vai ser de céu azulzinho, céu limpo. A máxima hoje deve chegar aos 26 graus. Previsão para amanhã, domingão. Domingo também será de sol, né? As nuvens aumentam no período da tarde, muitas nuvens à noite, mas sem previsão de chuva também. Na madrugada de domingo, mínima de 14, a máxima de 27 graus. Informações do site climatempo.com.br.
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1: Bom dia! Onda Livre, bom dia pra você. 9:34. Bom dia pra você em toda a cidade, toda a região, todo mundo ligado. Obrigado pelo carinho, sempre a sintonia. Daqui a pouquinho já quero mandar um alô aqui de todos os ouvintes participando. Já já, aniversariantes do dia. E a gente segue com mais previsões astrais. Leonino, Leonina, bom dia pra você. O sábado pedirá privacidade e um respiro antes de cumprir os compromissos sociais, tá? Reserve um tempo só seu para recarregar, meditar ou simplesmente não fazer nada. Uma percepção certeira sobre um investimento ou um acerto a dois chegará em um momento de relaxamento, tá? Encerre um assunto que perdeu sentido e se reinvente. Sonhar, né? Vale a pena realmente ir em busca também do seu sonho. Virgem, bom dia. O sábado vai favorecer aí os relacionamentos. Aposte em maior abertura social e aumente as chances para o amor se estiver só. Carinho e emoção não faltarão nos encontros e interações de hoje. valerá renovar o visual com Vênus em seu signo. Oportunidades de negócio e novas conexões surgirão naturalmente. Finalize um longo ciclo com gratidão. Libra, bom dia para você. Neste sábado, menos será mais. O corpo vai agradecer por uma rotina leve, com descanso, boa comida e cuidado com a saúde sem radicalismo. Um tempo de quietude vai organizar ideias e trazer clareza sobre os próximos passos. Sonhos e pressentimentos trarão respostas e mais tranquilidade. Palavras doces aquecerão o clima no amor. Escorpião, bom dia para você. O sábado será animado. Aproveite para se divertir, curtir momentos carinhosos com os filhos ou com a pessoa amada, soltar a criatividade e encontrar soluções originais para vencer os desafios. Transforme velhos padrões emocionais e renove os sentimentos. Carreira em ascensão. Fique de olho nas oportunidades e planeje investimentos futuros com muito sucesso. Daqui a pouquinho, as últimas previsões astrais para você.

horas, 10, Kleber e Cauã. Muito estranho aqui na programação da Festa da Manhã pra você. Bom sábado, bom fim de semana, bom dia. Já chegando por aqui a Arituza participando com a gente. Obrigado aí pelo carinho sempre, né? Ana Maria, todos os dias aqui juntinho com a gente também. Nosso muito obrigado, bom sábado, né? Beijão no coração de todo mundo aí. Tarsila também, bom dia todo o pessoal na Paulista. Lembrando que hoje é o dia aniversário da cidade de Piracicaba, 259 anos, parabéns Piracicaba. Quem mais tá por aqui participando? Letícia, beijo carinhoso para você, para toda a família também, a Gleice tá por aqui, a Maria, nosso muito obrigado, bom sábado, bom fim de semana. Tá aqui registrado todo mundo participando, daqui a pouquinho mais a luz também, né? Bom, as últimas previsões astrais, sagitariano, sagitariana, aproveite esse sábado para ficar em casa, cuidar das necessidades básicas e das suas bases afetivas. O sossego do lar, uma dormida ou arrumação leve trará a paz que você precisa. Conversas pontuais e esclarecedoras com a família trarão alívio. Se reconecte com as suas raízes. Bom dia, Capricórnio, diminua o volume do mundo, a mente pedirá silêncio e um tempo para organizar as ideias sem pressa. Uma conversa adiada com um irmão ou vizinho fluirá melhor em um clima tranquilo. Uma leitura ou reflexão dará uma percepção valiosa para os próximos passos. Amplie o diálogo e o entendimento no amor e nas parcerias. Bom dia, Aquário. O sábado pedirá fé e também vá devagarinho, né? Nesse sabadão. Aproveite momentos tranquilos para repensar o orçamento e definir prioridades sem pressa. A intuição indicará onde economizar. Um gesto carinhoso trará conforto e sensação de proteção emocional. Fortaleça um vínculo especial. Peixes, bom dia para você. Com a lua em seu signo, sua sensibilidade, intuição e magnetismo estarão no auge neste sábado. Aproveite para se cuidar, sonhar e ouvir o coração. Um tempo de introspecção trará clareza sobre um desejo pessoal que você pedia, né? Cuide da imagem do corpo com muito carinho e você atrairá olhares e boas energias por onde passar. Empatia em alta. Ficando por aqui as previsões astrais, de volta na segunda-feira a partir das 9.

0: Livre, bom dia, 10 horas em ponto. Felipe Araújo aqui na programação Chave Cópia com Jorge Matheus. Depois do intervalo tem muito mais, fique ligado. Daqui a pouquinho, aniversariantes do dia.
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dia pra você em toda a cidade, em toda a região, tá todo mundo ligado aqui na programação. Hoje dia especial, Piracicaba comemora seus 259 anos. Parabéns, Piracicaba, né? Hoje tem uma programação especial, né? Na cidade de Piracicaba, para você aproveitar o seu sabadão também. São mais de 50 atrações culturais, né? Sociais, gastronômicas. Ao longo do mês também você vai poder conferir em homenagem ao aniversário da cidade de Piracicaba, né? Bom, vamos seguindo aqui com mais músicas. Daqui a pouquinho quero trazer aqui todos os aniversariantes do dia. Vamos tocar uma música aqui pra gente recordar, matar a saudade agora. Essa música aqui fez um grande sucesso em 1985, né? E fez parte da novela Rock Santeiro. Foi tema da personagem Viúva Porcina, né? Lembra? Interpretada aí por Regina Duarte. É, Velhos e Bons Tempos de Volta, 1985, hein? E essa música também fez parte da trilha sonora da novela Império, em 2014. Roupa Nova, Dona. Bom dia.

a todos os piracicabanos, 259 anos comemorando hoje, sabadão, 1º de agosto, junto com o aniversário da cidade de Piracicaba. Quem comemora hoje também é a filha da Cleonice, Aline Nazato. Parabéns, Aline. Felicidade, muita paz, muita saúde. São os votos aqui de toda a turma da onda. Parabéns ao Bruno também, né? É, completando mais um ano de vida. A Cristiane também do Algodual fazendo aniversário. A Lilian também do Horto Florestal, parabéns. Sandra Maria, no 1º de maio, também faz aniversário hoje, hein? Oi, Débora, parabéns pra você também, completando mais um ano de vida em Saltinho. A Germânia Maria, também completando mais um ano de vida hoje, em Charqueada, né? No São Judas, em São Pedro, a Maísa Silva faz aniversário hoje. Reinaldo faz aniversário também no Santa Rosa. Tem a Manuela, parabéns no Pompeia. Oi, Aline, no Castelinho, completando mais um ano de vida hoje também. O Fernando Garcia, no Bela Vista, também faz aniversário, hein? Juliana Silva, no Piracicamirim, parabéns. Gabriela, também, no Monte Líbano. Oi, Cíntia Rodrigues, do Jupiá. Parabéns, felicidade, muita paz, muita saúde. A Vila Resende, a Ângela Helena. Em Santa Terezinha, o Wellington Souza. No Monte Líbano, a Josiane Santos faz aniversário também. No Nova Piracicaba, parabéns ao Dorival Pires. A Elisângela Vieira, também do Jardim Camargo. E no Vila Cristina, o Leonardo também completa mais um ano de vida. A todos, parabéns, felicidades, muita paz, muita saúde. São os votos de toda a turma da onda. Vamos seguindo com mais músicas? Para todos os aniversariantes agora. Tem Daniel, tem Maiara e Maraísa.

0: Livre, bom dia pra você, 10h30 na programação Daniel Maiara e Maraíza, que dure para sempre. Fechando aqui mais uma sequência na programação pra você neste sabadão, hein? Daqui a pouco tem também papo de novela, né? Já fizemos aqui os aniversariantes do dia. Quem ainda não mandou o nome, dá tempo ainda de mandar durante a programação da festa da manhã. A gente manda aqui esse alusão tão especial nessa data tão especial, 1º de agosto, completando aí mais um aniversário, mais um ano juntinho com a gente.
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0: Hoje tem 15 de Piracicaba que busca reabilitação na Copa Paulista, o duelo regional contra o Noroeste, né? Pois é, pressionado por um início abaixo das expectativas, o 15 de Piracicaba volta a campo hoje, 1º de agosto, pela terceira rodada da Copa Paulista. O Inhoquim recebe o Esporte Clube Noroeste às 18 horas no Barão da Serra Negra, em um confronto direto que vale a reabilitação para ambas as equipes no grupo 2 do torneio estadual. Após estrear com um empate diante do União São João, o alvinegro piracicabano vem de uma dura derrota por 2-0 em casa contra o Comercial. Com apenas um ponto somado, 15 precisa da vitória diante do seu torcedor para saltar na tabela e não se distanciar da zona de classificação para a próxima fase.
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0: Livre, bom dia, 10h34.
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0: 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Onda Livre, bom dia pra você, já de volta por aqui nesta manhã de sabadão, todo mundo ligado, sabadão 1º de agosto, parabéns Piracicaba, 259 anos. 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

0: Onda Livre, bom dia pra você, 10h59, Marcos e Belucci. Então foge, foge não, fica aqui na programação da Onda, que tá mais gostoso, né? Ó, teve Ana Vilela, Luan Santana, Trembala também, Felipe Rodrigo e Michel Teló na programação. Daqui a pouco tem papo de novela também chegando aqui, ó, o resumo da sua novela.
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0: Então, vamos falar sobre esporte, Copa do Brasil, Santos e Remo se enfrentam neste sabadão às 21h na Vila Belmiro, em partida válida aí pelo confronto de ida das oitavas de final da Copa do Brasil. O Santos tenta embalar na temporada, né? E ter uma vantagem para o duelo de volta contra o Remo. Depois de tropeçar contra a Chapecoense na Vila Belmiro pelo Campeonato Brasileiro, a equipe venceu a Universidade Central da Venezuela na última terça-feira e avançou na Copa Sul-Americana. Pois é, inconstante aí no Brasileiro, o Remo agora volta as atenções para outra competição, né? Diante do Santos, o Leão precisa melhorar o desempenho, né? Já que saiu do campo derrotado contra o Corinthians e Mirassol nos últimos dias no estado do Paulista, em São Paulo, né? Foi lá jogar contra o Corinthians e Mirassol e tomou. Então, vamos aguardar aí, logo mais às 21h, Santos e Remo pela Copa do Brasil.
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2: Onda Livre, bom dia, 11:03.
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seja um mês abençoado, né, gente? Que seja com muita alegria, saúde para todo mundo, né? E bora com tudo. Vamos buscar mais esse mês aí de muito trabalho, sucesso, com certeza, né? Gente, vamos fazer aqui daqui a pouquinho o resumo da sua novela das nove. Quem ama, cuida. Portanto, fique ligado. Agora tem uma das músicas mais pedidas aqui na programação. Bom dia!

0: Livre, bom dia, 11:17, Eduardo Costa, imagina eu, aqui na programação da festa da manhã pra você, coisa boa demais, ó, imagina você de volta ao mercado de trabalho, você trabalhando, muito bem empregado, atenção, vaga para vendedor ou vendedora externo. Contrata-se vendedor ou vendedor externo para a cidade de Piracicaba, com salário fixo, mais comissão, vale refeição, plano de saúde e também plano odontológico. É necessário ter veículo próprio, tá? Encaminhe seu currículo para vagas1053@gmail.com. vagas1053@gmail.com.
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0: Vamos lá, se é papo de novela, tem um resumo do capítulo de hoje aqui pra você na festa da manhã. Quem ama, cuida. Logo mais, Pedro se oferece para ajudar Adriana a arrumar um emprego. André oferece seu apoio a Dora. Ademir descobre que Pedro é advogado das novas mulheres que o denunciaram. Bruna observa Pedro e Adriana conversando sem ser vista. Otoniel conta a Elisa sobre o seu encontro com Francesca. André confessa a Pedro que está apaixonado por Dora. E Dora comunica a Ademir que o casamento, ó, acabou. César repreende Bia pelo excesso de ciúmes e Ademir pede para ajuda, ou melhor, pede ajuda a André para convencer Dora a se reconciliar com ele. Tudo isso e muito mais no capítulo de hoje da novela Quem Ama Cuida, aqui na programação da Festa da Manhã.
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0: Roda Livre, bom dia pra você, 11:29, Kleber e Cauã, sonho aqui na programação da festa da manhã também, Manu Batidão, Simone Mendes, depois do intervalo tem mais pra você aqui na programação, meio-dia tem na Onda da Saudade com os clássicos do sertanejo, fique ligado. 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

bom dia, 11:33, ótimo sabadão pra você, já de volta, vamos nessa então, ó, daqui a pouquinho tem o resumo da novela, Coração Acelerado, novela das 7 pra você, fica ligado, manda um bom dia o Paulão, todos os amigos lá no Bar do Sarrafo, na sintonia com a gente, bom sábado, muito obrigado aí pelo carinho, tá? Bom fim de semana, bom dia também, desejando aqui um sabadão cheio de luz, obrigado pela participação, Alice, pra você também, né? Beijo carinhoso aí pra toda a família, bom fim de semana, obrigado aí também o Edson, todo o pessoal lá no restaurante Vacelos, nas sintonias, meninas na cozinha também, o pessoal lá no restaurante Irmãos Rodrigues, né? As meninas, João, toda a equipe, bom sabadão, bom fim de semana pra vocês, tem a Adriana por aqui também, no sítio Colônia U, sempre juntinho com a gente, bom dia pra vocês, bom trabalho aí também, né? Também no Centro Gastronômico. Obrigado pela participação aqui, a Roseli. Bom dia pra você, Rose. Tudo jóia, tudo certinho, todo o pessoal no centro. E a gente segue trazendo muito mais sucessos. Daqui a pouquinho tem então o resumo da novela Coração Acelerado.

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0: chororó na programação. Também teve sorriso maroto, hein? Assim você mata o papai.
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0: Vamos nessa, capítulo de hoje, resumão pra você aqui. Logo mais, Agrado se chateia com a desconfiança de Eduarda na novela Coração Acelerado, hein? Zilá reafirma a Roney que não está envolvida o caso de Xavier. Vânia e Eva alertam Bará sobre o comportamento controlador de Talita. Gino termina o relacionamento com Esteban. Malvino sugere cantar com Laurinha, que se emociona. Nayane gosta quando Rosinha comenta sobre as rusga entre Agrado e Eduarda. Esteban deixa o grupo Amaral e Zilá lamenta. Todos se preparam para prestigiar o casamento de Alaor e Zuzu. E Roney convoca Sinara para uma conversa. Tudo isso muito mais, capítulo de hoje da novela Quem Ama, ou melhor, Coração Acelerado, aqui na programação da Festa da Manhã. Vamos seguindo, hein? Nayara e Maraísa, Medo Bobo, daqui a pouquinho, e na Onda da Saudade com os clássicos do sertanejo pra você.
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0: 9, bom dia, 11:54, Pé do Pecado, menos é mais, Simone Mendes, finalizando aqui mais uma edição da Festa da Manhã, edição deste sabadão, 1º de agosto, tá ficando por aqui mais uma edição, mas volta segunda-feira a partir das 9, na sequência tem os clássicos do sertanejo, né? Só as melhores que marcaram época.
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0: Onda Livre, bom dia, 11:57.
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0: Onda Livre, tá na onda, tá com tudo, um ótimo sabadão pra você. Vamos nessa então, a partir de agora até 1 da tarde, viajar no tempo, recordar aqui as músicas que marcaram a época, só as melhores, do jeito que você gosta. Por isso, só você participar também, mandar seu alusão, mandar seu beijo pra quem você quiser. Fique à vontade, né? Ótimo finalzão de semana pra você aqui na programação da Onda Livre FM. Bora começar muito bem essa tarde de sábado, 1º de agosto.
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Onda Livre, boa tarde, meio-dia e 18, Edson e Hudson, Xarapeito, aqui na programação na Onda da Saudade com os clássicos do sertanejo, hein? Mandar aqui um beijão pra Gabriela fazendo aniversário hoje no Monte Líbano. Obrigado aí pela participação, ótima tarde pra você e parabéns, né? Inaê também tá por aqui no Vila Industrial, nosso muito obrigado. Tem o Diego também na sintonia. Delmiro, grande abraço. Tem o Wellington, a Kátia por aqui também. Obrigado pelo carinho. Bom sabadão, um ótimo fim de semana. Todo mundo curtindo aqui na Onda da Saudade, né? Letícia também do São Jorge. Beijo carinhoso pra todo mundo aí. Aproveita bastante o sabadão, finalzão de semana. Também tem a Juliana Pereira por aqui. A Maria Aparecida também no CECAP. É isso aí. Muito obrigado pela participação. Muito bom saber que está todo mundo aqui juntinho com a gente na sintonia. Você que está aí em casa também, está aí no seu carro. Obrigado pela carona. Tamo juntos sempre. Vamos com o milionário José Rico. O último julgamento. Boa tarde para você. Um ótimo sábado.

0: 7h27, Mato Grosso e Matias, na hora do adeus, aqui na programação, na onda da saudade, com os clássicos aqui do sertanejo pra você. Virando intervalo, já já tem a última sequência pra você.
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0: Copa do Brasil, Vasco e Fluminense abrem o confronto de oitavas de final da Copa do Brasil 2026 neste sábado, às 17h30 no Maracanã. O Vasco se classificou para as oitavas da Copa Sul-Americana depois de eliminar o Independiente Medellín da Colômbia na quarta-feira. O jogo marcou a primeira vitória do técnico Pedro Emanuel no futebol brasileiro. Já o Fluminense vem pressionado pela torcida depois de uma sequência de 3 empates pelo Brasileirão na volta da pausa para a Copa do Mundo. O técnico Zubeldía e o atacante Hulk ouviram vaias dos torcedores na última partida contra o Bahia no Maracanã.
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0: Onda Livre, boa tarde pra você, meio-dia e 31. Vamos nessa então, abrindo mais uma sequência pra você. Bom fim de semana, hein? 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Mandar um beijo aqui pra Sueli na sintonia, nosso muito obrigado, Sueli. Chega junto com a gente sempre aqui na programação da Onda, né? Vamos trazendo Leonardo, boa tarde.
17: Não.

Roda Livre, boa tarde pra você, meio-dia e 47. Jean Giovanni, amante anônimo, aqui na programação da tarde mais gostosa desse sabadão na onda da saudade, né? Teve Daniel por aqui, Chitãozinho Chororó, falando as paredes, só as melhores. Deixa eu aproveitar e passar essa dica especial pra você. Tem vaga para vendedor ou vendedora externo, né? Contrata-se vendedor ou vendedora externo para a cidade de Piracicaba, com salário fixo, comissão, vale refeição, plano de saúde e odontológico também, hein? Por isso é necessário ter veículo próprio. Encaminhe seu currículo para vagas1053@gmail.com. vagas1053@gmail.com. Aproveite aí, pode ser sua grande oportunidade neste momento, né? Pra você entrar no mercado de trabalho e ter aí o seu trabalho também, né? Fique atento, fica atenta, manda aí o seu currículo e boa sorte. Não.

0: tarde pra você. Meio-dia e 59. Zezé de Camargo e Luciano Saudade Bandida. Pra finalizar na onda da saudade desse sabadão. Mas segunda-feira tá de volta a partir do meio-dia, tá? Na sequência, meu Thiago Marquezine, até às 5 da tarde. Beijo carinhoso pra você, um ótimo sábado, bom fim de semana. Obrigado aí pela sua sintonia aqui na programação. E já já, claro, Thiago comanda aí a tarde da onda do jeito que você gosta também, com muita música, alegria aqui, com muita informação. Beijo carinhoso, 5 da tarde tem o Rancho da Onda com o Sheba.
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E aí, minha gente, e aí, Piracicaba, 1:03, sábado, 1º de agosto de 2026, hoje é aniversário da nossa querida noiva da Colina. Parabéns, Piracicaba, pelos seus 259 anos de história, hein? Que beleza, hein? Parabéns, Piracicaba, parabéns a todos os piracicabanos que fazem e fazem acontecer essa cidade maravilhosa que a gente tem o prazer de morar, né? Essa cidade incrível que está cada vez mais se desenvolvendo, de gente boa, de gente costumeira, conservadora. Que beleza, viu? Assim que a gente gosta, né? Maravilha, então. Bom, vamos começar essa tarde da onda especial, deste sabadão maravilhoso, com você ligado comigo a partir de agora aqui em 105,3. Tô te aguardando para você participar, interagir pelo nosso WhatsApp 996494351. Manda o seu boa tarde aqui, manda o seu áudio, a sua mensagem de voz. Vamos trocando uma ideia muito bacana, tá bom? Que eu vou mandar esse beijão especial pra você que está na sintonia comigo aqui em 105,3. Por isso, participe! 996494351. Bora começar! Tarde da Onda. Gustavo Lima, Bala Alojada, 1:04.

de 1h14, Luan Santana, Dor deste amor. Que moda, hein? Regravação linda. Rolou pra você também, Fernando e Sorocaba, Diz Pra Mim, Gustavo Lima, Bala Alojada, aqui na programação da nossa Tarde da Onda. Que delícia, né? Sábado, fim de semana finalmente chegou, né? Que beleza. E assim a gente segue a Tarde da Onda. Deixa eu mandar um beijão aqui pra turma que tá comigo no WhatsApp da Onda. Alô, minha querida Maria Pereira, como você está, Maria? Um super beijo, viu, minha amiga? Obrigado aí pelo carinho de sempre, pela sua audiência. Beijo carinhoso. Quem mais? Minha amiga Tarsila, do bairro Paulista também, já está por aqui. Boa tarde, Thiago. Parabéns, Piracicaba, minha cidade maravilhosa. Amo essa cidade. Um ótimo sábado, Tarsila, do bairro Paulista. Valeu, Tarsi. Todos nós amamos, né? Piracicaba tem uma coisa diferente, né? Não é à toa que ela é tão especial. Muita gente vem morar pra cá, vem tentar ganhar a vida por aqui, que é uma cidade de muitas oportunidades, né? Piracicabano tem que valorizar muito a nossa pira, nosso jeito de ser piracicabano. Que beleza. Beijão especial pra você, Tarsila. Obrigado pela sintonia, viu? Participe você também, que tá aí me ouvindo. Vem, vem, vem curtir com a gente pelo 996494351. Você manda o seu beijo, seu abraço, pede aqui o seu sucesso, manda sua mensagem de voz. Quer mandar um alô pra alguém? Grava um áudio aqui no WhatsApp pra mim pelo 99649.

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1: Levanta essa mão, tá, Gizinho?

Roda Livre, boa tarde, 1h25. Felipe Araújo aqui na programação da tarde na Onda. Mentira que virou paixão, teve Tiaguinho também, Poderosa, o som do João Bosco e Vinícius com Gustavo Lima, Medida Protetiva. E agora tem Maiara e Maraísa.

0: Onda Livre, boa tarde, 1h36, pra fechar por aqui mais uma sequência da Tarde na Onda. Nossa primeira, né? Rolou pra você, Pericles, Simplesmente Acontece, ele Just Call Girl, e também o som de Maiara e Maraíza. Quem sente saudade sou eu, além de Zé Neto e Cristiano, que também passou por aqui, fechou? Gente, rapidíssimo intervalo, tá? Nossa tarde só tá começando, ainda tô aguardando você participar comigo aqui pelo WhatsApp, 996494351. Não sai daí não, que o break é muito rápido.
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0: Onda Livre, boa tarde, 1h39. Já estamos de volta pra você. Bora com mais Tarde da Onda. Sábado, fim de semana numa boa, e você ligadaço por aqui em 105,3. Seguinte, tem Super Onda chegando. Bora!
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0: Bora que tá começando, hein? A primeira edição, hein? Você sabe que é uma atrás da outra sem parar, né? Antes da gente startar por aqui, deixa eu mandar um beijão aqui pra todo mundo no WhatsApp. Ô, boa tarde, meu amigo, estou na sintonia. Quero mandar um alô pro pessoal da 10 aqui. Fala, minha querida Ivone. Beijo pra você, minha amiga. Um beijão pra você aí, toda a turma na 10 que tá sempre curtindo contigo também. Todas as meninas lá do grupo, super beijo, viu, Ivone? Ótimo sabadão e um abençoado fim de semana pra você, minha amiga. Tamo junto. Essa vai pra vocês aí, hein? Bora começar com ela, rainha Marília Mendonça. Infiel, faltando 20 pras duas.

0: Onda Livre, boa tarde, 1h46, aqui na Super Onda pra você. Sucesso, hein? Sucesso na voz deles, aqui na programação. Diego Vitorogo, Beijei a Cura, teve Marília Mendonça, Infiel, e a música não para por aqui. Bora curtir mais, que tem Max Oliver chegando.
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21h56, Bruno Barreto, Texana 37. Por aqui rolou também Felipe Araújo, Atrasadinha, Henrique Juliano, Seja Ex. E bora seguir com a Super Onda, que tem muito mais, hein? Mandar um beijão especial aqui pra minha amiga que tá curtindo na sintonia, a minha amiga Vera Morim. Boa tarde, Thiago, tudo bem? Bom final de semana, meu querido. Valeu, Vera, pra você também, viu? Deus abençoe o seu dia, mandando beijos aí pro Davi, o Reinaldo, pra você, tô na faxina, ouvindo a onda. Valeu, Vera, beijo pra você aí, viu? Pra toda a família também, um abençoado fim de semana aí, ó. Força na faxina aí, viu? Obrigado pela participação. A gente deixa comigo aqui que eu vou fazendo a trilha sonora enquanto você vai dando um grau aí, fechou, Vera? Beijo pra você e pra toda a família, minha amiga. Valeu demais, viu? Então bora curtir mais, que agora tem Danilo.

0: Onda Livre, boa tarde, 2:07 para fechar nossa primeira edição da Super Onda para você, sempre uma atrás da outra, sem parar. E aqui a gente fecha a nossa primeira edição, mas ó, tem muito mais, tá bom? Fica comigo por aqui na programação da sua Onda Livre, que logo após o intervalo já tem mais sucesso na tarde da onda. Até às 5 nós estamos juntos. Continue participando pelo 996494351. 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
0: Onda Livre, boa tarde. Por aqui segue Thiago Marquezine. Vamos juntos até às 5. Muito bem, 2:11, já estamos de volta para você aqui na Tarde da Onda. Minha amiga Márcia Nazato já tá comigo por aqui também, super beijo para você, Márcia. Ótimo sabadão, bom fim de semana e um beijão para todos os riopedrenses por aí junto com você também, viu? Tamo junto, bora de Cristiano Araújo.
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0: 2:12.

0: Onda com tudo, 2h40, pra gente fechar aqui mais uma sequência na tarde da Onda. Felipe Rodrigo ignora. Teve pra você também Cristiano Araújo, Caso Indefinido. O break é rápido, eu volto já com mais pra você.
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11: Onda Livre, boa tarde, 2h43. Já estamos de volta na programação pra você com mais tarde da Onda. Seguinte, vamos em frente, hein? Hoje, sabadão, 1º de agosto, aniversário de Piracicaba, né? 259 anos, hein? Que beleza. Parabéns, Piracicaba. E olha, a gente vai curtir aqui um sucesso, nosso hino de Piracicaba, gravado aqui nas vozes de vários artistas que a Onda Livre produziu, né? Pra homenagear a nossa querida noiva da colina. Parabéns, Piracicaba!

0: 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Onda Livre, boa tarde, 3:09, sucesso pra você aqui na tarde da Onda, na voz de Lua Santana, Léo Foguete, Dona, teve Zé Neto e Cristiano, pulando o muro e turma do pagode com Péricles, desliga e vem, bora pro intervalo, na volta tem mais uma edição da Super Onda, fica por aqui. 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
0: 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Onda Livre, boa tarde. Por aqui segue Thiago Marquezine. Vamos juntos até às 5 por aqui. Três e 12, já estamos de volta pra você com mais sucesso aqui na programação da Tarde da Onda. Deixa eu mandar um beijão especial aqui no WhatsApp, minha querida amiga Sandra Arvati, já mandou boa tarde dela por aqui. Aí Sandra, tudo bem? Super beijo pra você, uma ótima tarde por aí, obrigado pela sintonia. Quem mais? Meu amigo Júlio César Bueno, de São Manuel, tá ligadaço aqui na programação. Um abração pra você também, obrigado aí pela sintonia, hein? E bora demais que tem Super Onda.
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0: Está no ar e a gente começa bem demais essa Super Onda.
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0: Bora começar com Luan Santana, Morena.

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0: Onda Livre, boa tarde, 3h38, Fernando e Sorocaba, paga pau. Pra gente fechar aqui mais uma sequência da tarde da Onda, teve sorriso também com Ferrugem, teve Daniel um dia de domingo, e a gente vai pro intervalo, hein? A tarde da Onda volta já com muito mais pra você.
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0: Onda Livre, boa tarde, 3h41. Já estamos de volta para você na programação da Tarde da Onda, com muito mais sucesso aqui em 105,3. Vamos seguindo com muito mais músicas aqui na Onda. Já já tem o Rancho da Onda a partir das 5 horas para você, com muito mais. Deixa eu mandar um abração aqui no WhatsApp da Onda, para a turma que tá comigo participando aqui em 105,3. Um abraço pro Zé lá, que tá curtindo com a gente no Vila Fátima, em Piracicaba. Valeu, Zé, um abraço para você aí, viu? Vamos de Sammy Rico! 3h42.

Onda Livre, boa tarde. 3h51 aqui na Tarde da Onda, sucesso pra você. Na voz de Exalta Samba, Fugidinha, TV na Castela, Gustavo Mioto, Fronteira, Sam e Rico com Zezé de Camargo, Estrada da Vida. Daqui a pouquinho, 5 horas da tarde, tem Xeba Show chegando pra comandar o rancho. Bora com mais Fernando e Fabiano.

0: Onda Livre, boa tarde, 4 e 6, Fernando e Sorocaba, Léo Foguete, férias em Salvador. Teve por aqui também Marvila, Nike Shortinho, Jean Giovanni, Eu Busco Uma Estrela. E aqui a gente fecha mais uma sequência da nossa tarde na Onda. Bora pro break, aqui na volta tem muito mais e até às 5 nós estamos juntos por aqui. 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
8: Onda Livre, boa tarde. Por aqui segue Thiago Marquezine. Vamos juntos até às 5. Muito bem, estamos de volta para você, são 4:09 na programação da Tarde da Onda, abrindo mais uma sequência e bora curtir Henrique e Juliano, mais amor e menos drama.
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10: Mais amor e menos drama, né? Não é melhor? Eu acho.

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1: É,

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0: Fechando mais uma sequência. E daqui a pouquinho tem mais. Não sai daí, não. Eu volto já com a nossa última sequência da Tarde da Onda.
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0: Onda Livre, boa tarde, de volta pra você. Bora em frente, hein? Já já tem Sheba Show. E agora tem mais músicas.

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1: Fechando a Tarde da Onda por aqui. Obrigado pelo seu carinho, pela sua companhia. Meu beijo carinhoso. A gente se encontra e se fala durante a programação, tá certo? Valeu, gente. Fui!
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14: Onda Livre, meus compadres, bora lá então. 5 horas, 1 minuto, meu patrão. Estamos chegando mais uma edição e este é o nosso programa Gruz, que nem cintura de sapo, que nem pescoço de baleia. O nosso Rancho da Onda de agora, estaremos prosseando com vocês até às 7 da noite no mais melhor de mão do sertanejo do sertão, as minhocas antigas da galáxia, com os amigos do Jardim São Pedro Supermercados. É hora de abrir a porteira e começar muito bem o nosso programa rústico.

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0: do Brasil.
1: Sem chorar.
0: Parabéns, Ronaldo. Deus te abençoe, te dê muita saúde, meu irmão.

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0: Olá, Livre Compadre, 5:32, Bruto Majestade, o Sabiá aqui, no nosso rancho desse sabadão, 1º de agosto, hein? 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
0: Onda Livre agora, 5:36, bastardo bruto.
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0: Onda Livre, meus compadres, tá na onda, tá com tudo. 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

0: Padre, tá na onda, tá com tudo. A Ave Maria do Rancho vem chegando, esse momento maravilhoso, chuva de bênçãos por aqui.
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0: Salve, meus compadres, Ave Maria do Rancho, que momento maravilhoso, rapaz, bateria recarregada pra gente poder ir prosseguindo aqui com os nossos amigos do Jardim São Pedro Mercados. Daqui a pouquinho eu tenho dica também da Vai Locar Piracicaba pra você, daqui a pouquinho tem trucada aqui no rancho também, vamos firme no batidão.
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0: Tá livre agora, 6:06, noite pra vocês, uai.
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0: 3547-0000 para modo de receber na tranquilidade da sua casa ou do seu trabalho. Redrogal, zelando você e da sua família Capião. Deixa eu abraçar minha amiga Adriana, meu amigo Otávio, os amigos do sítio Colônia 1, no Alto da Serra. É, hoje já teve aquele almoço gostoso, amanhã tem também. Abração pra vocês tudo aí, obrigado pelo carinho, turma, meus amigos.
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0: Muito bem, cabocada, tudo preparado para nossa trucada, rapaz, hora da gente sapecar o reio na nossa cantiga. O truco do rancho vem pra frente que nem bigode de barata. Por exemplo, pra trazer o sete ouro, já tá aqui, chama o Giovânio.
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0: Livre, compadre, tá aí o Espadinha e Britinho Samuel, chegou Sete Copa também, Felipe Rodrigo.
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0: Tá livre, compadre. Agora 6:30. Acabou o Felipe Rodrigo. Chegou o zap nesse momento. Bora lá.
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0: E o nosso zap de hoje no Truco do Rancho, Caboclo. Lembrando vocês que na segunda-feira tem mais trocado por aqui no programa Inútil que nem cinzeiro em moto, hein, rapaz?
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0: 6:36, noite pra vocês.
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0: Onda Livre, meus compadres, tá na onda, tá com tudo. 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

0: essa moda maravilhosa nas fim das labutas, por aqui o nosso Rancho da Onda de hoje. Fiquei com Deus, obrigado pelo carinho. E amanhã, a partir das 5 da manhã, estaremos de volta. É, no seu domingão mais gostoso aqui na Onda, né? Obrigado, gente. Obrigado, turma. Continue aqui na Onda. 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Até amanhã, porco sortou!
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0: Onda Livre, boa noite. A partir de agora tem eu, Thiago Marquezine.
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0: E aí, tudo bem com você? Sábado, bebê. Tô chegando na programação da sua Noite da Onda. E a partir de agora, nós vamos juntos, né? Até a meia-noite com as melhores músicas pra você na sua Noite da Onda. Sou sua companhia e você é a minha. Você vem comigo, convidaço, ligadaço, aqui na programação da sua Noite da Onda, nesse gostoso sabadão que só tá começando. Ó, aumenta o som, vem comigo. Falando em aumentar o som, lembrando, a partir das 10 horas da noite, tem som na caixa. A gente vai arregaçar aqui as modas da boa, aqui na programação em 105,3. Combinado? Bora começar? Noite da Onda tá no ar.

0: fechando minha primeira sequência, essa é a programação da sua Noite da Onda. Bora que tem mais, hein? Logo após o break, tô de volta já já. 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

0: Onda Livre, boa noite, tamo de volta, bora de músicas. Essa é a noite da onda, aqui na Onda Livre.
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0: Começando minha primeira hora da noite da onda nesse gostoso sábado. Vou pro rapidíssimo break. Você não sai da onda, eu volto já.
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0: Onda Livre, boa noite. Por aqui segue o Thiago Marquezine, vamos juntos até a meia-noite.
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0: Já estamos de volta, abrindo mais moda pra você. 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Bora de música? A Noite da Onda segue!

0: Mais um sucesso por aqui, fechando mais uma sequência rapidinho, bora pro break, mas ó, não acabou não, tá? Continua por aqui, rapidinho o intervalo.
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0: Onda Livre, boa noite. Já de volta pra você. Bora, bora. Disse que era rápido, hein? Tem mais músicas por aqui.